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2: Capa de Roik Sob com stencil de Bansky é vendida por 3.700 libras. Uma capa de vinil dos Roik Sob, personalizada à mão por Bansky, foi vendida por 3.700 libras num leilão no Reino Unido. A peça, uma das 100 capas trabalhadas pelo misterioso artista de Bristol em 2002, acabou nas mãos de um colecionador local de arte urbana. A história remonta a 2002, quando os Roik Sob enviaram 100 cópias em branco da capa de Melody AM a Bansky. O artista desenvolveu-as com o nome da dupla norueguesa pintado a spray em verde, utilizando um stencil criado especificamente para o efeito. A peça foi leiloada e o comprador acabou por não assistir à venda do lote, mas contactou imediatamente a casa de leilões e apresentou a proposta de 3.000 libras. O valor final, depois de concluída a transação, ficou nos 3.700. Curiosamente, o comprador não é um colecionador de vinil, mas sim de street art. O estado do disco teve pouca influência no valor alcançado, uma vez que o principal interesse da peça está na intervenção de Bansky. Lançado originalmente em 2001, Melody AM foi o álbum de estreia dos Roik Sob e alcançou o 9º lugar da tabela de álbuns do Reino Unido. O disco tornou-se um dos trabalhos mais reconhecidos da dupla, com temas como Apple, Purlino e Remind Me. A colaboração entre os Roik Sob e Bansky é particularmente curiosa por ter acontecido numa fase inicial da carreira do artista, quando as suas intervenções de rua começaram a ganhar maior notoriedade internacional. Hoje, estas 100 capas constituem uma pequena série de peças que cruza a história da música eletrónica com street art.

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2: Há 44 anos foi produzido o primeiro CD comercial. A 17 de agosto de 82 era produzido na fábrica da Philips, na Alemanha, aquele que é considerado o primeiro CD comercial da história. O momento marcou o início de uma revolução na forma como a música era gravada, distribuída e ouvida. O compact disc nasceu em colaboração entre a Sony e a Philips, que começaram a desenvolver em conjunto um novo formato de áudio digital no final dos anos 70. Depois de vários anos de investigação e de algumas divergências técnicas, como o tamanho do disco e a sua capacidade, as duas empresas chegaram ao formato de 12 cm com 74 minutos de áudio, que viria a tornar-se o padrão da indústria. O primeiro disco produzido comercialmente foi uma gravação de Chopin, interpretada pelo pianista Claudio Arrau, originalmente registada em 79. Arrau esteve presente na fábrica e foi convidado a carregar no botão que deu início à produção. Mas há outro nome incontornável nesta história: ABBA. The Visitors, lançado originalmente em 81, foi o primeiro álbum de música popular produzido em CD e tornou-se uma das principais peças de uma tecnologia que rapidamente iria transformar a indústria discográfica. A chegada dos CDs às lojas aconteceu pouco depois, a 1 de outubro de 82. O Japão recebeu os primeiros 50 e o primeiro CD comercialmente lançado foi 52nd Street, de Billy Joel. Os Estados Unidos e Europa só recebiam um novo formato em larga escala em 83. A promessa era apelativa: som digital, ausência de ruído de superfície, maior resistência ao desgaste e um suporte mais pequeno e fácil de transportar. À medida que os leitores de CDs foram ficando mais acessíveis, o formato começou a conquistar um público cada vez maior, acabando por ultrapassar a cassete e o vinil como principal formato físico de música. Nos anos seguintes, a ascensão foi enorme. Em 85, Brothers in Arms, dos Dire Straits, tornou-se o primeiro álbum a vender mais cópias em CD do que em vinil, ajudando a consolidar definitivamente a nova tecnologia. 4 décadas depois, o CD já não ocupa o lugar dominante que teve durante os anos 80, 90 e o início dos anos 2000. O streaming tornou-se a principal forma de consumo de música e o vinil recuperou uma posição de destaque entre os formatos físicos. Ainda assim, aquele pequeno disco ótico continua a representar um dos momentos mais importantes da história da música gravada, a passagem definitiva do mundo analógico para a era digital.
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2: O Festival Política, o maior evento dedicado aos direitos humanos e à cidadania em Portugal, chega à sua 10ª edição e regressa a Lisboa entre os dias 24 e 26 de setembro. A edição lisboeta nasce de uma coprodução entre a Associação Insonomia e a Junta de Freguesia da São Vicente e ocupa vários espaços localizados na freguesia. Toda a programação é de entrada gratuita. Em 2026, o tema central do festival é a Constituição da República Portuguesa, num ano que assinala os 50 anos da aprovação da primeira Constituição da Democracia. É em torno deste marco que se desenham os 3 dias de espetáculos, cinema, música, teatro, oficinas e conversas, que incluem várias estreias em Lisboa. No capítulo da música, a 25 de setembro, o concerto conversa, artigo por artigo, junto em palco Selma Wamus e Ana Markel, pensado a propósito dos 50 anos da Constituição Portuguesa. Este espetáculo interlaça canções e diálogo. Selma Wamus canta e as duas vozes cruzam depois memórias, dúvidas e certezas sobre os direitos proclamados no texto constitucional e sobre as desigualdades que continuam a marcar o cotidiano. Ainda nesse dia, a cantora Nair Fakirá apresenta artigo 13º, performance musical original inspirada no princípio da igualdade consagrado na Constituição, que cruza identidade, herança, migrante, saúde mental e condição feminina. No campo do teatro, o festival apresenta a 24 de setembro Príncipe do Gueto, de Rony Sousa, uma tragédia contemporânea em 3 atos sobre herança migrante e os ciclos de violência na periferia de Brasília. Depois da estreia na capital brasileira, este espetáculo é apresentado em Portugal pela primeira vez no Festival Política. A intervenção política dos cidadãos ganha também espaço próprio na programação. Logo no primeiro dia, a Oficina Debate de Mapeamento Coletivo do Bairro Azul dá voz a narrativas de moradores daquele bairro de São Vicente. A programação de cinema é outro dos eixos desta edição, com 4 sessões temáticas: Direito à Cidade, a 24 de setembro, Sonho e Resistência e Corpos em Trânsito, ambos no dia 25, e Entre Continentes, a 26 de setembro. Ao todo, são 13 curtas-metragens portuguesas e internacionais. Os filmes refletem sobre a crise habitacional em Lisboa e no Porto, para comunidades imigrantes do Bangladesh ao Brasil, passando por Moçambique e Cabo Verde, para as periferias das grandes cidades e para a relação entre memória, corpo e território. Entre os títulos, a exibição estão Irregular, de Júlio Moreira, dedicada à precariedade legal e laboral de uma artista brasileira em Portugal, Catálogo de uma Cidade Sem Teto, de Diogo Cunha, sobre a crise habitacional no Porto, Entre Cães e Lobos, de Calissa Acadi e Matilde Sauvere, rodado num bairro de Lisboa após a morte de Odair Muniz, e Fogo Abismo, de Rony Sousa, uma carta memória de infância numa favela de Brasília. Depois da edição na capital portuguesa, o Festival Política vai decorrer em Loulé, de 22 a 24 de outubro, Coimbra, de 12 a 14 de novembro, e Torres Vedras, de 28 a 29 de novembro.
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2: Terra Meiga estreia Sem Chaves com música eletrónica, arte e ligação à natureza. A aldeia de Vila Verde da Raia, em Chaves, vai receber um novo festival dedicado à música eletrónica contemporânea, às artes visuais e à valorização do território. A primeira edição do Terra Meiga decorre entre os dias 18 e 20 de setembro no Parque de Lazer do Açude, junto à fronteira entre Portugal e Galiza. Apresentado como um encontro cultural de dimensão internacional, o festival pretende aproximar as comunidades do norte de Portugal e da Galiza através de uma programação que cruza música, arte, bem-estar e consciência ambiental. A organização destaca ainda o objetivo de descentralizar a oferta cultural e levar projetos contemporâneos a uma região habitualmente afastada dos grandes circuitos de festivais. Além da música, o Terra Meiga contará com a criação de um mural pelo artista peruano Psy, inspirado na biodiversidade local, bem como uma oferta gastronómica centrada na cozinha galego-portuguesa, vinhos da região, mercado de criadores, atividades de wellness e iniciativas dedicadas à preservação da fauna e da flora do Parque de Lazer do Açude. A programação musical distribui-se por dois espaços distintos. O palco principal reúne atuações de Alexandre Centeio, DJ Lince, Strato Aurora, Mind Archives, Vítor Flores e muitos outros. Já o Ambient Stage será dedicado a sonoridades mais contemplativas e experimentais, recebendo atuações de Pedro Nisa, Tória ou Violet Eye. Segundo a organização, este espaço foi pensado para explorar linguagens como ambient, minimal e eletrónica experimental em diálogo com a paisagem natural envolvente. Com uma proposta que alia música eletrónica e sustentabilidade, o Terra Meiga prepara-se para estrear um novo ponto de encontro cultural no norte do país.
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2: O Nós Alive anuncia datas para a edição de 2027. O Nós Alive já iniciou a contagem decrescente para a sua 19ª edição. O festival regressa ao Passeio Marítimo de Algés nos dias 8, 9 e 10 de julho de 2027, prometendo mais 3 dias dedicados à música e aos grandes espetáculos. Os bilhetes diários e os passes de 2 e 3 dias ficam disponíveis a partir do dia 21 de agosto, através do site oficial do festival e dos pontos de venda habituais. A organização garante que as primeiras confirmações do cartaz serão reveladas em breve, alimentando a expectativa para mais uma edição que promete manter o lema de sempre: o melhor cartaz, sempre. Ao longo de quase 2 décadas, o festival recebeu alguns dos maiores nomes da música nacional e internacional, com nomes como Red Hot Chili Peppers, Grace Jones, Georgia Smith, entre outros. Depois de uma edição de 2026 que voltou a reunir milhares de festivaleiros em Algés, o Nós Alive prepara agora o caminho para 2027, renovando a aposta num cartaz de dimensão internacional e numa experiência que continua a afirmar-se como uma das mais importantes do calendário de festivais europeus.
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2: A Feira do Livro do Porto arrancou na passada sexta-feira, 21 de agosto, nos jardins do Palácio de Cristal, com mais de 200 iniciativas espalhadas por 144 stands, onde não faltam teatro, concertos, dança, cinema, artes visuais e conversas durante estes 17 dias. Esta 13ª edição presta homenagem à poeta portuense Inês Lourenço, de 83 anos, com um programa específico que cruza literatura, música, cinema, teatro, dança e artes visuais, propondo diferentes leituras da obra e do percurso da escritora. No dia de abertura, foi feita a dramatização de um poema sobre a tragédia de Gaza no auditório da Biblioteca Almeida Garrett, seguida da inauguração no sábado da exposição Na Lâmina Implacável do Tempo, construída a partir do arquivo pessoal da autora, com a atribuição da Tília de homenagem. O evento deste ano conta também com presenças internacionais em destaque, como a do poeta e jornalista palestiniano Mohamed El-Kurd e a poeta e artista franco-marroquina Rim Batal. A dramaturgia ganha espaço com a espanhola Angélica Lidel, a escritora francesa Marie Dariussecq, a poeta mexicana Elvis Guerra e a cantora, compositora e atriz britânica Keely Forsyth são outras convidadas. A programação parte ainda da literatura para refletir sobre algumas das questões que atravessam o presente, levando aos ciclos de conversa temas como a violência de género, a ancestralidade e identidade ou a escrita enquanto forma de resistência, lê-se no comunicado de imprensa. A Feira do Livro também oferece concertos diários na Concha Acústica, enquanto a programação dirigida aos mais novos é reforçada este ano com 83 sessões que totalizam 112 horas de atividades para bebés, crianças, jovens e famílias.
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2: No Pieces Chess Club há jogos de xadrez e DJ sets. Fundado em 2024, o Pieces Chess Club nasceu da vontade de tornar o xadrez mais acessível, afastando-o da imagem tradicional de um jogo reservado a círculos fechados e altamente competitivos. A proposta era simples: reunir pessoas de diferentes origens e níveis de experiência num ambiente descontraído onde o convívio vale tanto quanto a partida. O xadrez é apenas uma parte da equação. Desde os primeiros encontros em Lisboa, o projeto tem combinado tabuleiros com DJ sets, gastronomia e ações solidárias, criando eventos que funcionam simultaneamente como clube social, espaço cultural e plataforma de angariação de fundos para diferentes causas. No próximo dia 6 de setembro, o Curva recebe uma colaboração entre o Baile Experience e o Pieces Chess Club, dois projetos que, apesar de partirem de universos distintos, partilham uma visão comum: criar espaços de encontro através da cultura. O evento contará com a presença de DJ Ramon Sucesso e vários convidados para um grande baile funk ao ar livre no espaço Curva, com vista para a Ponte 25 de Abril. Ao longo dos últimos anos, o Pieces Chess Club expandiu-se para além da capital portuguesa, organizando eventos em cidades como Berlim, Londres, Viena e Oslo. O crescimento internacional ajudou a consolidar uma tendência que tem vindo a ganhar força: a reinvenção do xadrez como ferramenta de encontro social e expressão cultural, aproximando públicos que dificilmente se cruzariam num clube convencional. Em Lisboa, o projeto tem colaborado com editoras, coletivos e artistas ligados à música eletrónica e às culturas periféricas, cruzando-se recentemente com a Príncipe, DJs internacionais e diversas comunidades criativas da cidade. A parceria com o Baile Experience surge assim de forma natural. Mais do que uma simples festa, representa um encontro entre duas comunidades que valorizam a ocupação criativa do espaço urbano, a diversidade cultural e a criação de novas formas de convivência.

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2: A 20ª edição do Motel X, Festival Internacional de Terror de Lisboa, conta com mais de 170 filmes de 40 países em quase 150 sessões a decorrer de 3 a 13 de setembro. Em comunicado, a organização do festival revelou que a sessão de abertura vai ficar a cargo do filme Drag, de Ravi Vullman e Greg Jagolnitzer, com Lizzie Kaplan e Lucy DeVito. O centenário do cineasta Roger Corman, com a presença da viúva Julie Corman, a entrega do Prémio Mestre do Terror ao realizador Sérgio Martino, com a exibição de alguns dos seus filmes, a homenagem à cineasta Noémia Delgado, já anunciada, assim como a retrospectiva dedicada a José de Sá Caetano, constam da programação do Motel X, que conta ainda com a estreia portuguesa de Body Hackers, de Carlos Conceição. A primeira longa-metragem em língua inglesa do realizador de Nação Valente será então exibida na secção competitiva Melieia da Arjan, melhor longa europeia, que inclui mais 6 filmes. Bloody Tennis, da Alemanha, de Nikias Christos; Ferine, da Itália, de Andrea Corsini; The End of It, do Reino Unido, Espanha e Noruega, de Maria Martínez Bayona, com Gael Garcia Bernal e Numi Rapace; No Rest for the Wicked, da Dinamarca, Ilhas Faroé e Islândia, de Kasper Kale; Species, da Bélgica e França, de Marion Le Courrelé; e de Birthday Party, da Bélgica-França, de Léa Mísios, com Mónica Bellucci. Body Hackers, uma coprodução entre Portugal e Itália, decorre no mundo clandestino da cirurgia estética, tem interpretações de Joana Ribeiro, Alba Batista e Elina Lowenson, atriz de All Artly, também no elenco de Bloody Tennis, e teve estreia mundial no passado dia 14 no Festival Internacional de Cinema de Edimburgo, na Escócia, onde passou extra competição um dia antes de ser exibido no ciclo Scary Movies do Lincoln Center em Nova York. Entre os muitos títulos da secção Serviço de Quarto do Motel X constam Colony, da Coreia do Sul, de Yeon Sang-ho; Dream Quill, dos Estados Unidos e Reino Unido, de Alex Prager, com Elizabeth Banks, John C. Reilly e Juliette Lewis; Ghost in the Cell, da Indonésia, de Joko Anwar; Nightborn, da Finlândia, Lituânia, França, Reino Unido, de Anna Bergholm; Pinocchio Unstrung, dos Estados Unidos, de Reese Frake Waterfield; The Plague, dos Estados Unidos, Roménia, Austrália e Emirados Árabes Unidos, de Charlie Pollinger; Roma Elástica, de Itália e França, de Bertrand Mandico, com Marion Cotillard; e Hope, da Coreia do Sul, de Na Gong-jin, com Alicia Vikander e Michael Fassbender. As sessões especiais este ano resgatam The Hunger, de 1983, de Tony Scott, um thriller erótico com os vampiros David Bowie, Catherine Deneuve e Susan Sarandon; e Polyester, de 1981, de John Waters; e Wicked Wicked, de 1973, de Richard Lee Barr, a que juntam Silence, de 2025, do espanhol Eduardo Casanova. O 20º Motel X, que vai decorrer no Cinema São Jorge e na Cinemateca Portuguesa, encerra a 13 de setembro com Fall 2 Dead Point, dos Estados Unidos, Reino Unido e Tailândia, dos irmãos Michael e Peter Spierig.
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2: Nova York celebra Ryuki Sakamoto com um ciclo de cinema dedicado às suas bandas sonoras. A Japan Society, uma das mais importantes instituições dedicadas à cultura japonesa em Nova York, vai prestar homenagem a Ryuki Sakamoto com um ciclo de cinema especial que explora a sua extensa ligação ao universo cinematográfico. Intitulada Music by Ryuki Sakamoto, a iniciativa decorre nos dias 11 e 12 de setembro e reúne várias obras menos conhecidas que contaram com bandas sonoras compostas pelo músico japonês falecido em 2023. Entre os filmes programados encontram-se Royal Space Force, Wild Side e Tokyo Decadence, três títulos que evidenciam diferentes momentos da carreira de Sakamoto enquanto compositor para cinema. A programação reserva ainda uma sessão surpresa descrita pela organização como um filme ligado ao universo de Sakamoto, cuja identidade só será revelada no momento da exibição. O ciclo coincide com a primeira edição em língua inglesa de Music Sets You Free, a autobiografia do músico, contribuindo para reforçar o legado de uma das figuras mais influentes da música contemporânea japonesa. Embora seja frequentemente lembrado pelo trabalho desenvolvido nos Yellow Magic Orchestra e pela sua influência na música eletrónica e ambiente, Sakamoto construiu também uma notável carreira no cinema ao longo de mais de 4 décadas. A sua estreia aconteceu em Merry Christmas, Mr. Lawrence, filme para o qual compôs a banda sonora e onde assumiu igualmente um dos papéis principais. Em 88 recebeu o Oscar de melhor banda sonora original. Desde a sua morte em março de 2023, o interesse pela sua obra tem continuado a crescer. Documentários como Tokyo Melody, Coda e Opus ajudaram a apresentar o seu percurso a novas gerações, que continua a influenciar músicos, realizadores e artistas em todo o mundo.

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